0: Ouvimos Os Bertucci, Cavalo Preto. Programa Morada Campeira segue com você aqui na nossa rádio preferida e daqui a pouquinho a gente volta.
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2: 21 horas e 13 minutos.
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0: Estamos de volta com o nosso programa Morada Campeira, aqui pela nossa emissora mais querida, mais ouvida, a rádio que é líder em audiência, pessoal acompanhando o programa Morada Campeira. Vamos trazendo Doné Teixeira, Dando Mais ou Menos Tá Louco de Bom, e Oswaldir e Carlos Magrão, Cantando a Minha Palmeira.

0: vai ficar. Espera, Patrícia, vou te devolver um pouco.
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1: Dante Ramon Ledesma, baile de campanha, completa mais um bloco aqui do nosso programa Morada Campeira, e daqui a pouquinho a gente volta.
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3: 21 horas e 26 minutos.
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1: Buenas, gauchada amiga de todo o Brasil. Programa Morada Campeira de hoje vai chegando ao seu final. Estamos agradecendo a sua audiência, a você que tá ligadaço com a gente aqui na nossa Rádio do Coração. Vamos deixar as últimas do programa. Os Mirins, valsa pro meu pai. Sandro Oliveira, louco por fandango. E o grupo Portal Gaúcho, a véia desdentada. Até a próxima, gaúcho e gaúchas de todas as querências.

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1: Horas e 39 minutos.
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1: Buenas Rio Grande, buenas querência, buenas meu pago. Estamos chegando, pedindo licença ao senhor, a senhora, pedindo licença ao patrão e à patroa. E também, é claro, né, pedindo licença ao peãozito e à prenda desse nosso Rio Grande velho, para nós chegar até o teu rancho, adentrar os galpões e trazer mais uma edição do nosso programa Alma Gaúcha. O programa Alma Gaúcha é um programa que se destaca e também leva a nossa cultura missioneira aos mais longínquos rincões de todas as querências, através de várias e várias emissoras, né? São várias e várias emissoras que nós levamos o nosso Alma Gaúcha até os milhares e milhares de amigos ouvintes. O programa Alma Gaúcha tem a produção e a apresentação deste amigo Pedro Missioneiro, qual lhes abraça carinhosamente e respeitosamente. Eu quero dizer que o prazer é enorme, o prazer é muito grande mesmo de poder estar por aqui sempre, sempre nesta emissora, neste horário, esta emissora que é sua emissora preferida, sua emissora de preferência. Por aqui eu levo o Alma Gaúcha até vocês. Hoje vai desfilar por aqui o João Carlos Silva, também os Chacreiros, o saudoso Pedro Hortaça, o Grupo Tia Garotos, o Wilson Rodrigues, o Noé Teixeira, vai desfilar o Dilceu dos Santos, os Irmãos Moro, vai desfilar por aqui o Valdomiro Garcia e tantos outros artistas que desfilam hoje aqui no palco do programa Alma Gaúcha. Eu de imediato eu chamo, para nós iniciarmos bem, né? Eu vou chamar as rádios parceiras do Alma Gaúcha e também chamo as empresas que apoiam a nossa programação. E já já eu entro de volta para trazer as primeiras atrações de hoje. Tá bueno, tchê?
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Olha aí, minha gente, já retornei, já voltei, né? Já estou por aqui. É o pé do fogo, né, tia? É o pé do fogo. É, já dei uma voltinha ali por fora, ali pelo galpão ali, em volta do galpão. E já estou aqui ao pé do fogo. E vou trazer para vocês as primeiras. O programa Alma Gaúcha desta edição vai trazer uma homenagem especial ao missioneiro Pedro Hortaça, que nos deixou na semana passada. É, o último tronco missioneiro, reconhecido mundialmente, né? Então nós vamos prestar essa homenagem à família, principalmente, e aos fãs, né? Aos fãs, porque é aquela história, né? A homenagem a gente precisa fazer quando a pessoa está viva, né? Eu não costumo fazer homenagem quando a pessoa está viva. Tanto é que eu sempre rodei o Pedro Hortaça, sempre rodei os artistas, sempre rodo os artistas aqui. Valorizo eles enquanto eles estão vivos. Isso é o que importa, né? Eu vejo emissoras aí, não sei se eu estou certo ou estou errado, né? Mas eu vejo emissoras aí que depois que o artista morre, eles rodem o mês inteiro só aquele artista, né? Tem que rodar enquanto ele está vivo, gente. Rodam o artista, valorizam ele enquanto ele está vivo. Não tentam ganhar mídia em cima do artista depois que ele morre, porque isso aí é pecado, né, tia? Isso aí a gente não se faz, né? A gente não costuma fazer isso aí. É a coisa mais feia que tem no ser humano, é fazer mídia em cima de uma pessoa que tá morta, né? É a mesma coisa que você falar mal de uma pessoa que morreu. Fala mal daquela pessoa enquanto ela tá viva, que daí ela pode se defender, né? Ela pode se defender. Se você falar mal de uma pessoa depois que ela morreu, aí você passa por mentiroso, né? Porque a pessoa não tá aqui para se defender, né? Então, se quer fazer alguma coisa, faça enquanto a pessoa tá viva. É uma homenagem, né? Queiram fazer uma homenagem, faça enquanto a pessoa tá viva, que ela pode te agradecer, que ela possa ao menos escutar você homenageando ela. Por que que eu homenageei os meus amigos aqui, né? E por que que eu valorizo os colegas músicos nas programações que eu faço? Não só no Alma Gaúcha. Nas programações que eu faço, eu procuro valorizar os meus colegas, porque depois que eles morreram, eles não vão nem saber que eu estou divulgando eles, né? Esta é a grande verdade, né? É que nem eu digo, posso até estar errado, né? Mas eu penso dessa maneira. Vou trazer aqui para abrir a cancela o Tranco Monarca, lá o meu amigo, o Antônio, né? O Antônio, eu conheci há muito tempo, e é o que eu estou falando, né? Valorizo este tipo de colega, né? O Antônio eu conheci há bastante tempo e a gente quase não se conversa, mas eu sempre estou divulgando o grupo Tranco Monarca, né? O Antônio Marques, grande amigo. Criado Chucro, eles vão cantar para nós aqui. Meu grande amigo Dario Schmidt aí de São Nicolau, também está trazendo um trabalho novo. A música Herança, eu vou trazer para divulgar aqui, é lançamento. E também o João Carlos Silva, que eu não conheço pessoalmente, mas o Joaquim da Rádio Atlântida me mandou o trabalho dele, e é muito bom o trabalho dele, muito bom mesmo, né? E nós já vamos divulgar aqui no Alma Gaúcha para mil querência, né? João Carlos Silva canta para nós Quadro Chucro do Pago. E assim nós abrimos a cancela do nosso Alma Gaúcha. Música.

0: 22 horas e 5 minutos.
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3: Olha, meu povo gaúcho e missioneiro e costeiro e fronteiriço e serrano, né, de todos os cantos e recantos aí, nós vamos levando nossa alma gaúcha, mandando um abraço lá pro Mato Grosso. É, lá no Mato Grosso tem pessoas que ouvem nós por lá. Muito obrigado, tchê, muito obrigado pelo carinho de vocês. Na querência de Roque Gonzalez, né, tchê, temos muitos amigos e perdemos uns amigos queridos aí nesse final de semana que passou. Aí nós perdemos o Mike, né, o Russo, perdemos o Russo, um rapaz muito querido na comunidade, hein. Arbaridade, né, tchê, que lástima, né, que lástima, perdemos o Russo. Perdemos o Ade, né? O Adelino. O Ade também partiu para a estância da eternidade neste final de semana que passou. Também o Miguel, né? O Miguel. O Miguelão, né? Que nós chamava. Miguelão também, num acidente de trânsito aí. Que barbaridade, né? Que barbaridade. A gente fica muito sentido. A gente perde pessoas queridas, né? Pessoas que valorizam o trabalho dos colegas, pessoas que valorizam as comunidades, estavam sempre aí nas festas, né, nas confraternizações, eles estavam sempre colaborando com as comunidades, o Michael, o Ade, também o Miguelão, quando podia, também sempre estava, né. Então a gente fica bastante comovido com essa situação aí. Infelizmente o trânsito está uma loucura, né, está uma loucura, e não tem o que se fazer, né, não tem o que se fazer. Às vezes a gente encontra com todo que é tipo de motorista no trânsito, né? As pessoas dirigem sem noção do perigo, né? Eu ia indo para São Luís Gonzaga essa semana. E vou contar uma história rapidinho aqui. Eu estava me deslocando de Roque Gonzalez a São Luís Gonzaga nessa semana, resolver uns trabalhos lá de carro, né? De carro pequeno. E eu ia numa velocidade razoável, né? Velocidade, porque eu não sou de fazer loucura no trânsito, né? Eu ia indo e, como eu sempre digo, Deus sempre está com a gente, né, no trânsito. E eu sou muito de cuidar longe, na frente, né? Sempre tenho bastante atenção no trânsito. Não vou dizer que um dia Deus livre a gente de todo mal, né? Mas não vou dizer que um dia a gente não possa se envolver num acidente. Tomara Deus que nunca aconteça. Mas a gente sempre procura não deixar que aconteça isso aí, né? Mas eu ia indo numa distância de uns 200 metros, ia saindo um veículo, eu no asfalto, né? Ia saindo um veículo de uma estrada aí. E Deus bateu na minha mente assim: aquele carro lá vai se enfiar na tua frente, aquele carro lá vai entrar na tua frente. E nisso eu reduzi a velocidade, e bem certinho, né? Aquele veículo veio. E o motorista nem olhou para os lados, né? Simplesmente veio, entrou no asfalto e eu buzinei, né? Buzinei. Se eu não fosse prestando atenção no que eu, na direção que eu estava indo, já tinha dado um acidente ali, né? Às vezes as pessoas sem noção, elas atrapalham a viagem tão segura que a gente pensa em fazer. As pessoas sem noção de trânsito, elas atrapalham, às vezes causam um acidente aí que causa morte, causa tudo que é transtorno, né, tia? Mas vamos que vamos, né? O patrão velho lá de cima sempre está guiando a gente. Criado na campanha, vou cantar para vocês, Criadito na campanha. Na sequência eu trago o grupo Os Chacreiros, Folga de Peão Campeiro. Também vou trazer por aqui o saudoso Pedro Hortaça, herança missioneira.

0: 22 horas e 20 minutos.
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3: 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Olha aí, minha gente, prossegue o nosso programa Alma Gaúcha. Quero mandar um abraço desta vez aí. Eu sempre mando um abraço aí pro pessoal querido de São Borja, né? Quero mandar um abraço pro pessoal lá do Piquete Tiro de Laço. Piquete. Também o Piquete lá, marca de casco, né? O amigo Caco, toda a família dele lá. Piquete Moda Velha, meu amigo Chimitão. Chimitão Fandangueiro, um abraço também. Mandaram um abraço também lá para o pessoal lá, o Benedito e a Cláudia, né? Que faziam as domingueiras bonitas por lá. Um abraço para eles também. Mandar lá pro Inhuporã, né? O Inhuporã no dia 13. No dia 13 agora de junho. Tem grande baile lá no Piquete, tinindo a espora lá do Inhuporã. Um abraço lá pro seu Nenê, um abraço pro pessoal de lá do Piquete. Um abraço bem cinchado para aqueles amigos de lá, né? Mandar um abraço ali pro seu João Brasil, a dona, o patrão João Brasil, a patroa Marlene, um abraço pro Henry. Estive conversando com o Henry essa semana, ele me agradecendo pelas palavras que eu comentei sobre o Henry no programa anterior. E eu disse para ele, não precisa agradecer, a gente fala apenas o que é a verdade, né? A gente fala o que é a verdade. E diz o ditado, quem fala a verdade não merece castigo, né, patrão João Brasil? Patrão João Brasil, a gente troca umas ideias com ele quando a gente vai tocar lá. Eu gosto de sentar e tomar um chimarrão e prosear com o patrão. Não só com o patrão João Brasil, né? Eu sou muito de conversar com os patrões, com os presidentes. Quando eu vou tocar num lugar, eu tiro um tempinho sempre para conversar com esse pessoal, porque eles também querem a nossa atenção, eles merecem a nossa atenção. Afinal, são eles que contratam a gente, né? Eles contratam a gente, eles merecem que a gente dê uma atenção para eles, né? As pessoas que são os responsáveis por nós estar animando o povo lá na entidade deles, eles merecem a nossa atenção, a patronagem, a diretoria. É assim que as coisas andam, né, tchê? E o patrão João Brasil, eu gosto de conversar com ele. A gente conversa, uma conversa de fundamento, uma conversa séria, né? E eu sempre procurei levar o meu trabalho a sério, e é assim que eu trato as pessoas. Patrão João Brasil, um abraço bem cinchado pro senhor aí, um abraço lá para todo o pessoal que frequenta por ali, né, tchê? Pessoal que frequenta por ali. Semana eu estive conversando com o Dari, conversando com o Ricardinho, né? Um abraço lá também pro Joaquim, um abraço pro seu Silvio e a dona Maria, pro seu Ciro e a dona Sônia, né? O casal dos bolos, né? Que coisa boa, né, tia? Que coisa boa a gente ter pessoas queridas assim que lembram da gente com carinho, né? Seu Antônio Ávila, a gente volta e meia, dá um bom dia, e ele me manda às vezes a foto de um fogo velho macanudo e um chimarrão tupetudo por lá, né? Às vezes ele me manda um trailezinho do programa, né, que ele tá ouvindo sempre todo sábado de manhã pela Rádio Atlântida. Um abraço lá pro Aládio, o Aládio Fiorin, que tem o programa dele lá na Cultura, tem a programação, trabalha lá na Cultura, sempre tá divulgando nosso trabalho por lá também. Um abraço Mauri Garcês, né? Mauri Garcês, ele tá preguiçoso, ele não escuta muito o programa da Rádio do Joaquim. Nós vamos ter que repontar ele para a Rádio do Joaquim também, para ele escutar a nossa programação, né, tchê? Um abraço lá também pro Margarino. Margarino e a dona Gessi Mendes, né? Um abraço para esse povo aí. O Abílio Mendes, né? Pessoas queridas que a gente tem uma amizade, né? Desde que a gente começou a tocar lá em São Borja, a gente fez amizade com esse povo aí. E a gente fica muito feliz, né? Um abraço pro Baita Velho, né? O Baita Velho é uma figura. O Baita Velho, nós vamos ter que criar um mascote pro Baita Velho, né? Criar um mascotezinho pra ficar, né, lá em São Borja, né? Baita Velho, um abraço pra ele. Essa semana eu estive conversando com um amigo aí que lembrou do. Me disse que é muito amigo do Molina, né? Muito amigo do Molina, JP Molina. Vou dar um abraço também lá pro amigo Souza. Amigo Souza, a gente divulga sempre o trabalho dele por aqui. E a gente divulga sem interesse nenhum, a gente divulga. O único interesse que eu tenho em divulgar os meus colegas aqui, o interesse é que eles sejam reconhecidos musicalmente, né? Esse é o meu interesse. Não tem interesse em valores, né? Em valores de dinheiro. Meu interesse é que os meus colegas sejam reconhecidos musicalmente aonde a gente toca o programa Alma Gaúcha. Mandar um abraço para a gurizada lá do Grupo Os Mensageiros, né? Um abraço lá pro Ademar Antunes. Um abraço também lá pro meu amigo o Marquito, lá do Grupo Liberdade. Toda essa turma aí, né? O Zeca Gaiteiro também. Um abraço para esses amigos aí. O Pedro Silveira, né? Pedro Silveira, grande amigo nosso também. Com certeza que alguns colegas a gente vai falhar, vai faltar com alguns colegas aí, mas a gente homenageia a todos eles. É um abraço bem cinchado, então, a cada parceiro, a cada amigo da Querência de São Borja, que sempre está presente por lá. Um abraço lá para São Francisco de Assis, Santiago, São Francisco de Assis, São Antônio Walter, Dona Maria Luísa, um abraço para vocês aí, tio Neca, né, o tio Neca, grande amigo nosso também, um abraço para o Mano Dias. E neste bloco eu vou trazer agora para cantar para nós, Amigos do Tempo Antigo, por isso que eu homenageei essas amizades aí. Também quero mandar um abraço para Limeira, minha querência, minha terra aqui, né, o pessoal aqui da Limeira que tá sempre ligado, né? Sempre ligado, Padrinha Adão Souza, Madrinha Norma. Um abraço para minha família também. Um abraço pro Ângelo Missioneiro, meu mano Inácio. o Armindo Ribeiro. Perdemos agora há poucos dias também o irmão do Armindo, né? Nosso amigo Givanildo, nosso colega de aula, nosso. Fomos criados junto com. Foi uma perca irreparável também o nosso grande amigo aí, o Givanildo, né? Ou coisa triste, né, tia? Que coisa bagual, né? A vida é uma caixinha de surpresa, né? Fiquei sabendo aquela notícia ali. É, a gente nem pode comentar muito até, né? Mandar um abraço também pro pessoal do Sobrado, né, tio? Pessoal do Sobrado, sempre temos muitos amigos por ali que curtem a nossa programação. Amigos do Tempo Antigo, Tia Garotos, gravou essa música, ficou muito bonita. Na sequência eu trago o Vilsão Rodrigues, o Garanhão de Asilo, e trago também meu grande amigo, o seu Noé Teixeira, o Chico Facundo. E nessa maneira nós vamos levando o nosso Alma Gaúcha. Música.

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1: Vinte e duas horas e 45 minutos.
2: No sul do Brasil, uma das lendas mais contadas é a do Negrinho do Pastoreio.

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2: Olha aí, minha gente, o programa Alma Gaúcha prossegue na sua emissora de preferência, trazendo o melhor da música do Rio Grande, sem muita delonga, sem muita enrolação. Eu vou preparando saudoso Gildo de Freitas, a valsa bonita, quero estar perto dela. Na sequência, meu grande amigo lá do Paraná, Valdomiro Garcia, Gaitinha do Tareco, lá tem música boa. E de Santo Antônio das Missões eu trago para o mundo inteiro, Nego José Valdir, que canta para nós Mango de Couro Cru.

0: 22h58.
1: Não há como falar em música gaúcha sem lembrar dela. A gaita, também conhecida como acordeão. Esse instrumento chegou ao sul do Brasil com os imigrantes europeus, principalmente os italianos e alemães. E logo foi adotada pelos gaúchos. Seu som marcante embala desde músicas animadas, como vaneiras e xotes, até melodias mais lentas e nostálgicas como milongas e chamamés. A gaita é considerada a alma dos bailes gaúchos. E muitos dizem que onde há uma gaita, a festa está garantida. Ela é símbolo de alegria, identidade e emoção. Esta foi mais uma curiosidade do Sul, aqui na programação da Rádio Gaudéria. 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
2: 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Mas que beleza, o programa Alma Gaúcha prossegue, se destacando em todas as emissoras. Nesse bloco quero mandar um abraço aí para o seu Assunção Gamarra, dona Ângela. Um abraço bem cinchado para esse casal aí. Sua Assunção andava meio gripada essa semana, né? Meio gripada essa semana. E diz ele que fez uns remédios por lá e já tá se recuperando. Um abraço, seu Assunção. Um abraço, dona Ângela. Que Deus abençoe vocês aí. Um casal muito querido. A gente tem uma amizade enorme com eles. E já amizade de longos anos, né? A nossa amizade já vem desde lá do saudoso Chico Velho, né? Lá da Mangerona. Um abraço bem cinchado, então, a esse casal aí. E lembrando do seu Assunção e a dona Ângela, eu lembrei também do Roque Guarani. Roque Guarani e a esposa dele também, né? Um abraço para esse casal querido também. São amigos da gente. Tio Roque, um abraço. Roque Guarani, grande gaiteiro, grande amigo nosso. Também lembrei por aqui de mandar um abraço ao nosso grande amigo, né? O seu Walter Batista também. Amigo nosso também, que faz horas que a gente não se encontra por aí, mas vou mandar um abraço para ele. Mandar um abraço também pro Chiru do Vale, né? Chiru do Vale, grande amigo nosso. Também apresentador aí da Rádio Atlântida. Um abraço também pro Paulo Fonseca, né? Paulo Fonseca, Taura Velho do Rio Grande. Da mesma forma, eu aproveito e mando um chasquisito Galdério para o meu grande amigo também, o Jair, que tem show de bandas dele lá na Rádio Atlântida. Quero mandar um abraço também lá para a Querência de Jaguari, meu amigo Nietzsche, lá da rádio Jaguari, né? Nietzsche, um abraço lá para o Nietzsche. Um abraço lá para todo o pessoal lá do Jockey Club, que em breve vamos estar por lá. Um abraço pessoal do Chapadão, né? O Chapadão, que também vamos estar por lá. Nova Esperança do Sul, vamos estar em breve também por ali, já tem tudo data marcada. E assim nós vamos trazendo neste bloco agora, para cantar para nós, Dilceu Santos, Pra Donde Eu Vim. Na sequência, Irmãos Moro, essa regravação que ficou linda demais. Rancheira do Tio Bilia, na sequência eu canto O Dançador.

0: 23 horas e 17 minutos.
1: O violão é outro grande protagonista da música gaúcha. Com suas cordas dedilhadas, o violão campeiro embala canções de campo, toadas e milongas, traduzindo a simplicidade e a beleza da vida no sul. Nas rodas de mate ou nas tertúlias, ele é presença garantida, seja acompanhando uma gaita ou conduzindo uma voz solitária. O estilo do violão gaúcho é único, com batidas marcadas e dedilhados que lembram o trote do cavalo, ele carrega a alma do campo em cada acorde. É o som da calmaria, da saudade e da contemplação do pampa. Essa foi mais uma Curiosidade do Sul aqui na Rádio Gaudéria.
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3: Olha, gente, mas quem bala o Bueno, né, tchê? Quem bala o Macanudo, uma barbaridade. O Dançador, cantei aí pra vocês, né, essa música que eu gravei no CD de volume 9, né, tchê? É o mesmo trabalho que tem aí a música Feliz Aniversário, né? Tá bueno, tchê? É, no embalo deste vaneirão aí, nós vamos finalizando nossa alma gaúcha, arrastando chinelinho já pros finalmente aí, agradecendo a Deus pela oportunidade que nos deste de trazer mais uma alma gaúcha até vocês, pedir a Ele também que abençoe as nossas volteadas, tanto no passeio quanto no trabalho, abençoe a cada um de nós, abençoe nossas famílias, nossos amigos, nossos parceiros de trabalho também, e também agradecer você, amigo ouvinte, agradecer a cada diretor de cada emissora, e o Alma Gaúcha se despede por hoje, mas na próxima edição eu te espero por aqui de Mato Novo. Na saída eu deixo aí pra nós aqui essa música que eu achei muito bonita, né, tchê? Marco Aurélio, o repentista, canta pra nós. Ele diz assim: pra mim lugar de bandido é no caixão ou na cadeia. E eu acho que o Marco Aurélio não tá errado, né, tchê? Também penso dessa maneira aí. Lugar de bandido é no cemitério ou na cadeia, né? Então, Marco Aurélio, acho que gravou, foi feliz na gravação dessa música aí, na composição dele, né? E ele vai trazer essa música pra nós. Na sequência, Maninha Missioneira, que eu não conheço pessoalmente, é missioneira, mas eu não conheço pessoalmente. A Maninha Missioneira canta Mate e Solidão. Também trago aí As Razões do Boca Braba com o João de Almeida Neto. E fechamos com chave de ouro, eu canto para vocês Mais Que As Flores. E dessa maneira nós vamos encerrando o Alma Gaúcha de hoje. Forte abraço a todos, fique com Deus. Tchau, tchau e até o próximo Alma Gaúcha.

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0: 23h45.
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1: 0 hora e 3 minutos.
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0: Meia-noite e 22 minutos.
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0: 0:35.
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0: Meia-noite e 47 minutos.
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0: 0:59.
1: O violão é outro grande protagonista da música gaúcha. Com suas cordas dedilhadas, o violão campeiro embala canções de campo, toadas e milongas, traduzindo a simplicidade e a beleza da vida no sul. Nas rodas de mate ou nas tertúlias, ele é presença garantida, seja acompanhando uma gaita ou conduzindo uma voz solitária. O estilo do violão gaúcho é único, com batidas marcadas e dedilhados que lembram o trote do cavalo. Ele carrega a alma do campo em cada acorde. É o som da calmaria, da saudade e da contemplação do pampa. Essa foi mais uma curiosidade do Sul aqui na

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0: Valeu, Joca!
1: Graças, JJSV!
2: Uma hora e 14 minutos.
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0: 1 hora e 22 minutos.
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0: 1:34.
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0: duas horas em ponto.
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0: 2 horas e 24 minutos.
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0: Acabamos de ouvir na Web Rádio Gaudéria, Pedro Raimundo, Adeus Mariana.
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0: Ouvimos aqui na Web Rádio Gaudéria, Senair Maiká, Fandango de Fronteira.
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0: Acabamos de ouvir na Web Rádio Gaudéria, José Cláudio Machado, Recoluta.
1: 2:34.
2: Não há como falar em música gaúcha sem lembrar dela, a gaita, também conhecida como acordeão. Esse instrumento chegou ao sul do Brasil com os imigrantes europeus, principalmente os italianos e alemães, e logo foi adotada pelos gaúchos. Seu som marcante embala desde músicas animadas, como vaneiras e xotes, até melodias mais lentas e nostálgicas como milongas e chamamés. A gaita é considerada a alma dos bailes gaúchos. E muitos dizem que onde há uma gaita, a festa está garantida. Ela é símbolo de alegria, identidade e emoção. Esta foi mais uma curiosidade do Sul, aqui na programação da Rádio Gaudéria.

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0: 2 horas e 58 minutos.
1: No sul do Brasil, uma das lendas mais contadas é a do Negrinho do Pastoreio. Diz a história que um pequeno escravizado, castigado injustamente por seu patrão, foi deixado no campo sob a guarda do pastoreio de cavalos. Após perder um dos animais, foi cruelmente castigado e abandonado em um formigueiro. Mas, segundo a lenda, Nossa Senhora apareceu e o acolheu, transformando o Negrinho em um protetor dos campos e dos animais perdidos. Até hoje, muitos gaúchos acendem velas ou fazem preces a ele quando perdem algo importante. Uma lenda que mistura fé, cultura e tradição, passando de geração em geração. Essa foi mais uma curiosidade do Sul, aqui na Rádio Gaudéria.

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0: 3 horas e 13 minutos.
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0: 3:26.
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0: Você ouviu aqui pela web Rádio Galdéria? Velho Milongueiro, brincando de rico.
1: 3 horas e 36 minutos.
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0: 3 horas e 59 minutos.
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1: O violão é outro grande protagonista da música gaúcha. Com suas cordas dedilhadas, o violão campeiro embala canções de campo, toadas e milongas, traduzindo a simplicidade e a beleza da vida no sul. Nas rodas de mate ou nas tertúlias, ele é presença garantida, seja acompanhando uma gaita ou conduzindo uma voz solitária. O estilo do violão gaúcho é único, com batidas marcadas e dedilhados que lembram o trote do cavalo. Ele carrega a alma do campo em cada acorde. É o som da calmaria, da saudade e da contemplação do pampa. Essa foi mais uma curiosidade do Sul aqui na

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1: Quatro horas e 15 minutos.
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0: 4 horas e 25 minutos.
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0: 4 horas e 35 minutos.
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0: 5 horas em ponto.
1: Não há como falar em música gaúcha sem lembrar dela, a gaita, também conhecida como acordeão. Esse instrumento chegou ao sul do Brasil com os imigrantes europeus, principalmente os italianos e alemães, e logo foi adotada pelos gaúchos. Seu som marcante embala desde músicas animadas, como vaneiras e xotes, até melodias mais lentas e nostálgicas, como milongas e chamamés. A gaita é considerada a alma dos bailes gaúchos. E muitos dizem que onde há uma gaita, a festa está garantida. Ela é símbolo de alegria, identidade e emoção. Esta foi mais uma curiosidade do Sul, aqui na programação da Rádio Gaudéria.

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0: 5:13.
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0: 5:24.
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0: 5:36.
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0: 6 horas, em ponto.
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0: 6:13.
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0: Acabamos de ouvir na Web Rádio Gaudéria, com Os Serranos, Bugio do Chico.
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0: ouvimos pela Web Rádio Galdéria, Os Chacreiros, no Cabo do Socador.
1: 6:27.
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0: 6:36.
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0: 6:50.
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0: 7:01.
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No sul do Brasil, uma das lendas mais contadas é a do Negrinho do Pastoreio. Diz a história que um pequeno escravizado, castigado injustamente por seu patrão, foi deixado no campo sob a guarda do pastoreio de cavalos. Após perder um dos animais, foi cruelmente castigado e abandonado em um formigueiro. Mas, segundo a lenda, Nossa Senhora apareceu e o acolheu, transformando o Negrinho em um protetor dos campos e dos animais perdidos. Até hoje, muitos gaúchos acendem velas ou fazem preces a ele quando perdem algo importante. Uma lenda que mistura fé, cultura e tradição, passando de geração em geração. 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
1: Sete horas e três minutos.
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5: A doma é convivência, onde os dois têm que aprender. Porque o preço que valer, tanto para um lado ou para o outro, para depois jinete e potro se tornarem um mesmo ser. É um ofício macanudo de segredo misterioso, e o potro, por mais teimoso, tem que respeitar a forquilha e aprender a cartilha. Não adianta esconder o toso. Se amanuncia primeiro, e na doma tradicional é que se aperta o bocal quebrando o queixo a tirão, que é pra ensinar a lição a uns metido a bagual. Já a doma progressiva é um tipo de adestramento, um manejo, um treinamento, estimulando a confiança pras moças e pras crianças, um pingo 100%. Se o bocal é uma mordaça usada durante a doma, o freio ensina o idioma do rumo e da direção, o potro ganha a lição e o domador o diploma. Por isso a doma se faz desde a idade do couro. Hoje Esteio é o parador do melhor da cavalhada, dessa raça premiada que busca o freio de ouro. Entre nós a gente brinca, com os amigos cabresteados, estando com a mulher do lado, é só carícia e namoro. Um tipo freio de ouro que nasceu pra ser mandado. E a força dos festivais foi descrita e exaltada. O Pirisca tem as baldas, pois vive nesse universo, onde melodia e verso nossa cultura respalda. E a prosa lembrou de um fato que se passou com o sujeito, cheio de amor no seu peito e a moça com rico aroma, mas lhe cobrou meia doma e o negócio foi desfeito. E o marenco fez a parte com a charla de domador, e destinos de cantor lhe trouxe ao Caetano Brown, seu padrinho por sinal, grande poeta e pajador.
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0: Buenas gauchada, que a partir desse momento passam a fazer parte dessa comitiva do Linha Campeira, que vem tropeando a tradição com muita informação de fundamento e umas marcas bem gauchona, né, tchê? Só que hoje estamos se ajeitando para a reprisão daqueles episódios lá do ano de 2007. Para ser mais específico, já está na porta do brete edição de número 10, que foi ao ar em 4 de novembro de 2007. Quando Leonel e o Bragas principiavam essa lida, e vocês me dizem, gurizada, vamos botar buenas pra vocês.
1: Mas já tô com o pé no estribo, Panambi. Vamos que vamos, buenas pra ti, buenas pro morango e um buenas pra toda a gauchada que nos acompanha nesse universo, gaúcho.
2: Baita momento, louqueiro da volta. E pra quem não acompanhou nenhuma dessas nossas indiadas por aqui, vamos explicar. Por conta desses episódios antigos não estarem disponíveis em nenhuma plataforma, decidimos reapresentar, fazendo alguns comentários e até atualizando algumas coisas que se discute nessas prosas. É também uma forma de recordar esta destreza do Bragas e do Leonel nos microfones lá pelos idos de 2007. E olha só, estamos em 2026. Ano que vem, batemos nos 20 anos de prosa buena aqui no Linha Campeira. Não foi premeditado, lhes digo, mas estou acreditando que essas reapresentações podem ter algo com essa data que se aproxima. Quem sabe, vão deixar para a audiência pedir uma junção ou algo assim? Fica a provocação, hein, tchê? Enquanto isso, vão atracar um lote de marca das mais atuais, porque depois é só as antigas e confirmada. 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

0: Ouvimos Confia em Quem Te Amadrinha, de Marcelo Pereira Mendes e Rafael Cunha Alves, interpretado pelo Lucas Gross, Mauro Silva e Odair Teixeira. Teve também Domador e Doma, de Evair Soares Gomes e Robson Garcia, interpretado pelo Robson Garcia. Domador de Fronteira, de Henrique Abeiro e César Oliveira, interpretado pelo Henrique Abeiro. Meu Mundo de Domador, de Anomar, de Nubio Vieira e Carlos Madruga, interpretado pelo César Oliveira e Rogério Melo. E a primeira, Jeito Simples de Domar, de Gabriel Escuciato, interpretado pelo Ricardo Berga. Bueno, gurizada, como eu mencionei antes das marcas, nesses episódios do Linha Campeira, é de costume atracarmos umas marcas antes da prosa do Bragas e do Leonel, porque na época elas tinham apenas 1 hora e 30 minutos, e agora nós temos 2 horas de programação. Para fechar esse tempo de hoje, escutamos essas marcas atuais para dar espaço ao novo cancioneiro e também para as marcas novas lançadas pelos já consagrados artistas. Pois bem, tá na hora da gente escutar mais uma prosa que o Bragas e o Leonel largaram lá pelos idos de 2007. E hoje vamos para o 10º episódio dessa primeira fase do Linha Campeira. Então, pega o teu mate, vamos escutar e recordar.
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2: Ai, que coisa, gaúcho! E do coração do Vale Itajaí parte a grande mensagem gaúcha para alegrar os churrascos nessa manhã de domingo. É nossa tropeada pelos caminhos da tradição, uma charla gaúcha para o homem do campo e da cidade e para todos aqueles que gostam da música campeira em formação e cultura. Eu sou Leonel Furtado e trago o nosso muito bom dia para todos que estão escutando o programa Linha Campeira, que está começando agora. Também o nosso bom dia para ti, meu amigo Bragas, que depois de declamar esses lindos versos, tem um bom dia para nós, não?
1: Claro, muito bom dia, Leonel. Bom dia para todos os que estão acompanhando o programa Linha Campeira. É uma grande satisfação para nós estarmos novamente aqui, trazendo muita música campeira e uma penca de informação da forma mais chucra.
2: Bragas, e esse chucrismo que te referes já foi tema de vários livros, música, poesia gaúcha, né, tchê?
1: Mas claro, é que a proximidade do gaúcho ao cavalo é extremamente forte e a relação invariavelmente começa bruta e depois vai se amansando.
2: Ah, que tal então começar o programa trazendo um lote de música campeira desse jeito bem chucro e abagualado?
1: Mas é pra já, e começa mais ou menos desse jeito.
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0: ouvimos Versus Chucros, do Baitaca com o Baitaca.
1: É chucro mesmo, Leonel.
0: Ah, escreve.
1: Em seguida, Temo Gaúcho, do Carlos Omar Vilela Gomes e Newton Ferreira com o Jorge Freitas.
0: Depois, De Garrão Limpo No Mas, do Evair Gomes e do Juliano Gomes, na voz do Marcelo Oliveira.
1: E encerrando o bloco, Baldas de Potro Cuiudo, do Anomar Danúbio Vieira e do Fabrício Harden O Bico, com o Joca Martins.
0: Ah, credo. Escuta bem, fiquei pensando com as rédeas por entre os dedos nos mistérios e segredos desse ofício macanudo. Se um flete manso de valde se queda bravo, deve ser obra do diabo ou baldas de potro cuiudo.
1: Era até porqueira. É, e os mistérios e segredos da doma não são poucos. Vamos tentar esclarecer alguns por aqui. Pois antes de tudo, temos que amanunciar esse povo.
0: Ah, escredo. E amanunciar é o mesmo que domar de baixo. Ou seja, a primeira vez que o cavalo vai pra doma e onde a jinete ainda sem montar no animal vai dando os primeiros ensinamentos.
1: É isso aí. É a primeira vez que o cavalo tem o contato de perto com o homem e com as cordas de couro cru. O que certamente vai lhe trazer algumas queimaduras, tombos e desgostos. Até que o bicho se acostume com essa companhia, né, tchê?
0: Ah, escredo. E o bicho vai passar dias e dias ao redor das casas, convivendo com os cavalos mansos, e só vai ficar manunciado depois de aprender a cabrestear, deixar o jinete levantar as mãos e as patas, ser tosado e carregar os arreios no lombo por um pouco de tempo, né, tchê?
1: É isso aí. E daqui pra frente, o índio tem que optar pela doma tradicional ou pela doma racional. Tchê Leonel, explica aí um pouco desse serviço.
0: Vamos tentar, né, tchê? A doma tradicional é a doma crioula antiga, em que o jinete quebra do queixo, galopeia o animal e de bocal faz o cavalo respeitar na base do quem pode mais chora menos, né, tchê?
1: É, e na doma racional, o bocal não é usado. O potro vai direto para o freio e fica dias e dias até criar calo na boca. A doma passa a ser quase um treinamento e os ensinamentos de virar para os lados, para recuar, parar, são iniciados ainda na doma de baixo.
0: É verdade, Braz. Mas que tal então escutar com muita atenção uma música do Jari Terres que ele ensina mais ou menos esse tipo de doma? Vamos escutar então Cantando para Quem Doma.

0: ouvimos Cantando Pra Quem Doma, do Bira Lopes e do Jari Terres, na voz do Jari Terres.
1: Em seguida, Costeio de Domador, do Eduardo Soares e do Ricardo Martins, com o Walter Moraes.
0: Depois, Perdido Num Baile de Fronteira, do Elton Saldanha e do Luiz Carlos Borges, na voz do Neto Fagundes.
1: Mas, Leonel, e essa música, Cantando Pra Quem Doma, vem de encontro ao que estávamos conversando sobre as fases da doma.
0: É verdade. E, por exemplo, no verso que ele fala assim, vão ficar mascando o freio, a tordilha e a tostada. Ah, ali ele estava se referindo no momento que o cavalo deve ficar mastigando aquele freio para criar o calo na boca. Porque é muito importante para proteger a gengiva do animal, porque cavalo cortado da boca não serve para nada, não dá de rédea, né?
1: É claro. E depois ele fala, vou repassar o rosilho recém com 3 encilhadas. Ou seja, ele está dizendo que o cavalo foi montado apenas 3 vezes e, portanto, precisa de um acompanhamento diário. É como ir para a escola na alfabetização.
0: Ah, isso que é comparação. E aí, depois ele fala assim, depois encilho o lubuno que já dá para a camperiada. Se referindo que o cavalo está em estágio avançado da doma, onde o jinete pode usá-lo para o serviço diário.
1: É, isso mostra claramente que o jinete passa o dia envolvido com a cavalhada, onde às vezes tem 7 ou 8 cavalos em doma. Então tem que ficar dividindo a tensão entre os bichos e ainda fazer a lida diária da estância.
0: Bragas, mas nós estamos falando em bocal, em freio, então vou te pedir para tu explicar a diferença, pois tu sabe que o domínio do cavaleiro sobre o cavalo está centralizado na boca do animal e ali deve estar o comando, né, tio?
1: É verdade. O bocal, Leonel, é como se fosse uma mordaça de couro que é colocada bem apertada na queixada do animal. É usado apenas durante a doma e dele partem as rédeas para o jinete comandar o cavalo.
0: E o freio é o ferro que vai na boca do cavalo. Deve ser usado somente no final da doma ou depois que o cavalo já está manso, quando o jinete está finalizando a doma. Aí então se fala que ele está enfrenando o bichinho.
1: É isso aí. E o freio é tão importante que a prova máxima do cavalo crioulo se chama freio de ouro. E também não é de valde que quando passa um gaúcho que é mandado pela mulher, os companheiros dão uma olhada e dizem assim, esse ganhou o freio de ouro.
0: Lá vai o freio de ouro. Que coisa. Bragas, mas o Pirisca cantou uma música na escaramuça da canção, o Festival de Triunfo, em que ele fala exatamente do gaúcho freio de ouro. Vamos escutar essa música e depois já saímos direto com o bloco dele que vem de lá do garrão do país.
1: Ah, então vamos meter, Leonardo.

0: Muito bom dia, gauchada ligada no Linha Campeira. Bom dia, Leonel. Bom dia, Bragas. Aqui quem fala é o cantor Pirisca Greco, diretamente de Santa Maria, coração do Rio Grande do Sul. Bueno, quero trazer para vocês aqui o resultado de alguns dos festivais que se desenrolaram aí nesse mês de outubro aqui no estado. No domingo 14 de outubro foram conhecidas as vencedoras da 20ª edição do Festival de Música Crioula de Santiago, promovido pela Associação Cultural de Santiago e a Prefeitura Municipal. Quem venceu esse festival foi o meu amigo Carlos Omar Vilela Gomes, em parceria com Juca Moraes, na letra, tendo a melodia de Jorge Freitas, a música chamada Ao Segurar Tua Mão. O segundo lugar ficou para o tema Sobre a Mentira, de Zé Renato Daut e Fábio Maciel, com a música do Sabane Felipe de Souza, interpretada pelo Leonardo Paim. Então, uma mescla boa aqui, o Sabane, que é um grande compositor aqui, de uma safra anterior aí, a do Zé Renato, Fabinho Maciel e do próprio cantor Leonardo. Terceiro lugar ficou com uma letra do Gaspar Machado e a melodia do jovem André Teixeira, interpretada por ele mesmo, Leonardo Paim. Melhor intérprete, melhor instrumentista foi o Tiaguinho Quadros, lá da cidade de Santo Ângelo, missioneiro da gaita botoneira. Festival da Música Crioula de Santiago, então, chegando à sua 20ª edição. O Martim Ferro, com suas inscrições abertas. Um canto para Martim Ferro, festival lá da Santana de Livramento, se encaminhando para a sua 9ª edição, este festival que nasceu grande, só cresce. A Estância da Canção Gaúcha está confirmadíssima também para dezembro, que é o festival lá de São Gabriel, tradicional festival que, apesar das dificuldades em aprovações de projetos de lei de incentivo, vai sair com a força da Prefeitura, Secretaria de Cultura e os próprios músicos que estão se abraçando e se colocando à disposição da comissão organizadora para apresentarem shows, mandarem músicas, independente do que se arrumar de dinheiro. É a força do movimento nativista que vem mostrando, né? Mostrando a união dos músicos para que a chama da música gaúcha, independente da situação política de cada cidade, de cada organização de festival, os músicos estão se abraçando e realmente querem fazer o festival. De qualquer forma, a Barra do Quaraí, município do extremo oeste do estado, fronteira com Uruguai e Argentina, também teve a sua segunda edição. O Barra Encanto teve como vencedor a música Estância Longa, de Maximiliano Moraes, Cristiano Fantinel e Felipe Coelho. Segundo lugar, Coração Peregrino, de Moacir Dávila Severo, Hermeto Silva e Kleber Soares, interpretada pelo João Quintana Vieira e o grupo Parceria João Quintana, que declarou que essa foi a premiação de número 1029 do grupo Parceria. Realmente é um fenômeno na história dos festivais do grupo Parceria. Em terceiro lugar, Atrasando as Esquilas, do saudoso Miguel Cimirro, Rômulo Furtado e Modi Marques. O Modi, que organiza o Festival de Itaqui, que deverá acontecer nos primeiros dias de dezembro, Campo Encanto de Itaqui. O melhor instrumentista teve Walter Barcelos, um gaúcho que tocou pandeiro na música Atrasando as Esquilas, que é uma coisa que não é comum um percussionista arrebatar o prêmio de melhor instrumentista, né? Mas realmente é um grande figura, grande músico, o Walter Barcelos, do grupo Comparsa lá de Itaqui. E melhor intérprete, Thiago Souza, em O Choro do Laço. É um dos primeiros festivais do Thiago também. Ele é um grande cantor, cantor da linha campeira, e é uma grande promessa nos festivais. O musicante já selecionou suas músicas. Eu comunico aos amigos que estarei lá cantando ao lado do Luiz Carlos Borges, uma chacareira dele, e do Mauro Ferreira, chamada Feiticeira. Muito feliz com esse convite do maestro Borges. Estaremos juntos no Musicanto, se Deus quiser, poder curtir o show da Soledad Pastorucci, La Sole, que vem da Argentina, e fazer esse show que deverá realmente levar um grande público até Santa Rosa para essa edição do Musicanto. E a quarta aldeia da música do Mercosul, lá em Gravataí, realizou a sua edição também e teve como vencedor o músico e compositor Roberto Borges, de Santa Vitória do Palmar, com a música intitulada O Sul. Em segundo lugar ficou O Escuro, de Rodrigo Bauer e Fabrício Harden. Em terceiro lugar, Quando Entreguei Minha Alma em Prece para Guitarra, de Adriano Silva Alves e Marcelo Oliveira. Gurizada da nova geração, metendo ficha. 18ª Tafona da Canção Nativa, lá de Osório, confirmadíssima para o final do mês. Estarei fazendo show junto com a comparsa elétrica na noite final. Também vou cantar um trabalho do meu amigo Carlos Omar Vilela Gomes, do Pedrinho Guerra, música intitulada Honra. A 25ª Ronda de São Pedro de São Borja também selecionou suas músicas, festival que vai acontecer junto com o Ponche Verde de Dom Pedrito. Então está muito movimentado realmente esse semestre aí para nós músicos em função dos festivais. Que coisa boa, né? Que notícia boa, que bom que esse movimento a cada mês, cada ano que passa, se fortalece mais. Notícia boa que a final da Califórnia da Canção está confirmada. Final da 35ª Califórnia da Canção está confirmada de 6 a 9 de dezembro, lá na minha cidade, Uruguaiana. Isso é uma notícia muito boa também, saber que a mãe dos festivais aí está se recuperando e realizará a sua final da 35ª edição, músicas essas que foram selecionadas todas no ano passado. Muitos gaúchos vivem de domar cavalos. E hoje o preço da doma é a base, é um salário mínimo. E tem uma história que é verídica, que acabou se transformando em música, do gaúcho que veio no povo num final de semana, numa folga de domingo, e se mandou pro meretrício e se engraçou com uma china e começou a puxar assunto, começou a pagar uma bebida, e daqui a pouco entraram para negociar o valor de uma noite de amor. E a China atirou lá pelos 150 pila e ele recuou o cavalo e desistiu. Em seguida desceu do quarto, encontrou a outra gauchada que estava junto com ele, e todo mundo queria saber, mas o que houve? Não rolou, não aconteceu? E ele, mas a mulher quis me cobrar meia doma. E isso virou uma música premiada lá na Galponeira de Bagé, que eu estou trazendo para vocês aqui. A melodia do Ricardo Martins, a letra é do Zeca Alves, e eu estou cantando aí para vocês, então, O Romance de Meia Doma. Essa história divertida e verídica, que acabou virando a música, indo ao palco, e hoje anda tocando pelas rádios do sul do Brasil. Quero deixar um forte abraço, desejar o maior sucesso aí ao Linha Campeira, e estamos sempre às ordens, moçada. Quando quiserem aparecer aqui pelo Rio Grande, a nossa casa está de porta aberta aí para esperar vocês. E a gente até o final do ano tem festival todos os finais de semana aí. Graças a Deus, graças ao empenho de produtores culturais, empenho das prefeituras, empenho dos compositores e músicos gaúchos que lutam em todas as forças para manter essa chama acesa. Um forte abraço, Leonel. Um forte abraço, Bragas. Um forte abraço a toda a gauchada ligada no Linha Campeira. Ficamos em contato. Muito obrigado.
1: Que baita momento esses recuerdos. É muito bom ouvir o Pirisca atracando os comentários musicais dele. Até o nosso Cusco Intervalo se parou entonado para escutar a prosa. É um upa e logo voltamos com mais Linha Campeira.
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4: 8 horas e 13 minutos.
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3: E tamo de volta, Indiana, pra tracar uns comentários sobre essa reedição do Linha Campeira lá de 2007, sendo o assunto principal e se referia à doma. E os homens saíam explicando alguns termos utilizados nessa tarefa de preparo, né, tia, de preparar o cavalo e também das fases da doma, bem como a diferença entre doma tradicional e doma racional. E fica muito clara a importância do cavalo como ferramenta nas lidas de campo. E por conta disso, a doma é o momento em que se prepara o cavalo para desempenhar, né, tia, as tarefas e ajudar o peão nas camperiadas. Seja numa parte, numa paleteada, seja se inchando um animal ou para curar alguma bicheira, né, no campo afora. Ou mesmo numa lida de mangueira. Deus o livre, quanta informação de fundamento.
4: E naqueles tempos, o Linha Campeira tinha um bloco com participações do Pirisca Greco, que sempre deu um baita apoio para essa iniciativa de divulgação da música regional em outros pagos. E aí ele trazia as novidades dos festivais e comentava com muita propriedade, por sinal, sobre os vencedores dos festivais, além de destacar eventos relacionados à música nativista que estavam ainda para acontecer. Inclusive, eu me encontrei com o Pirisca Greco semana passada lá na Sapecada da Canção em Lages, e aí comentei com ele que a gente estava fazendo essa repescagem dos programas lá de 2007, e que dessa forma ele continuava participando dos episódios inéditos do Linha Campeira em 2026. Ele ficou bem faceiro com a ideia e reafirmou que sempre está pronto para ajudar o Linha Campeira aqui. Era só prender o grito. Graças pela parceria e pela ajuda de sempre, seu Pirisca.
1: Que momento, Lucas Velho. Inclusive, temos que convidar o Pirisca para uma prosa de fundamento, quem sabe? Mas então, já vamos dar continuidade para esse Linha Campeira lá de 2007. E abrindo com a música que o Pirisca citou, premiada na Galponeira de Bagé. Romance da Meia Doma, com letra do Zeca Alves e melodia do Ricardo Martins, claro, na interpretação do Pirisca Greco. Linha Campeira, o teu companheiro de churrasco.

0: Mas olha aí o bloco do Pirisca mais uma vez para brilhantar o nosso programa com essa participação. E antes do bloco do Pirisca, ouvimos a música Freio de Ouro, do Martim Pereira e do Tuni Brum na voz do próprio Pirisca Greco.
1: Depois ouvimos Conta pro Tio, do Mano Lima com o próprio Mano Lima.
0: Em seguida, e para fechar o bloco, Poncho Molhado, do José Hilário Retamoso e do Everton Ferreira, na voz do Wilson Paim.
1: Pois é, e assim tivemos o bloco denominado Escondido nos Peçuelos, onde buscamos aquelas músicas mais antigas e bem campeiras.
0: As bragas! Vamos dar uma repassada rápida em alguns termos campesinos ligados à doma?
1: Vamos, vamos! E vamos começar com a repassada, então. Repassar uma encilha é como tomar a lição, fazer o animal exercitar o que tu vai ensinando para ele nas últimas encilhadas.
0: Olha aí, e redomão é o cavalo que está sendo redomoniado ou domado. Inclusive tem uma prova chamada Redomão de 21 Dias, que é onde os cavalos participam com bocal e tem que ter no máximo 21 dias de doma, por isso Redomão de 21 Dias. A inscrição é feita com um fiscal que vai até a estância verificar se o bicho é chucro mesmo. E a esse processo se dá o nome de revisada.
1: É, depois temos a quebra de queixo, que é um dos primeiros momentos da doma tradicional, onde o jinete puxa com toda a força as rédeas do bocal, com o cavalo deitado no chão. Isso é para machucar mesmo. E assim o cavalo começa a respeitar os comandos da rédea.
0: E é por isso que se diz para algum paisano que tá meio metido assim: tu não te faz de louco que eu te quebro o queixo.
1: E a diferença então de doma e gineteada? A doma é para amansar o cavalo. Se evita que o cavalo chegue a veiaquear. E até se monta com ele agarrado por outro homem num cavalo manso, para evitar que ele dê um pulo sequer.
0: E ao contrário disso, a gineteada é a diversão do gaúcho, onde se quer mais é que o cavalo veiaqueie e se dê volta pulando, corcoviando e gritando, né, tchê? E se o jinete é bom mesmo, ele vai ter que aguentar o tirão. Ai! Geralmente é feita com cavalos aporreados.
1: É isso mesmo, Lionel. E aporreado é o cavalo que ninguém conseguiu domar, aquele que não tem jeito mesmo. E por isso é vendido pra mortadela, ou pra uma tropilha de aporreados, onde vai passar em gineteadas abaixo de mau tempo.
0: Tchê Bragas, e que coisa triste é um amor aporreado, né? Que tu acha nós seguir de música com essa música do César Oliveira, do Rogério Melo, que ele fala de um amor aporreado?
1: Mas vamos lá que já tô quase chorando.
0: Então é mais ou menos assim.
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0: Ouvimos Prego na Bota, Lá no Mar da Nube Vieira, do Rogério Melo e do Juliano Gomes, na voz do César Oliveira e do Rogério Melo.
1: Em seguida, A Morte de um Potro, do Carlos Madruga e do Rogério Ávila, com o Carlos Madruga e com o vocalzito do César Oliveira e do Rogério Melo.
0: Depois, Alma de Estância e Querência, do Sérgio Carvalho Pereira, do Luiz Marenco e do Jari Terres, na voz do Luiz Marenco e do Gustavo Teixeira.
1: Leonel, e essa é uma das músicas que eu mais gosto. E é chegada a hora, então, de fazermos uma referência ao trabalho do Marenco aqui no Linha Campeira. Ele que é um dos nossos carro-chefes aqui na parte musical.
0: Isso mesmo, Bragas. E essas músicas são ricas em poesia, no vocabulário campeiro e na mensagem que sempre nos faz pensar um pouco, né, Tchê?
1: É, por exemplo, nessa última música, diz mais ou menos assim: já me disseram que se acabam as invernadas, que retalhadas marcam o fim dessa existência. Isso fazendo uma referência às divisões de terras e dos bens que acontecem a cada geração.
0: E depois ele completa: mas trago a essência e a constância de um olho d'água e a alma pendoada com sementes de querência. Ai, e o pendão, que é aquela barbicha do milho que nasce quando o fruto já tá vingando. E daí a interpretação a gente deixa ao gosto de cada ouvinte, né, Bragas?
1: É isso aí. Mas ninguém melhor que o próprio Marenco para falar um pouco sobre essa trajetória musical. Então vamos ouvir os trechos de uma entrevista que fizemos com ele. Vamos escutar e depois emendamos com mais um bloco musical.
0: Então, Linha Campeira está em contato com o Luiz Marenco. Teu bom dia, Marenco, para o pessoal que está escutando o programa Linha Campeira.
2: Bom dia, meu amigo. Bom dia a todos os ouvintes, né? Aí de Santa Catarina, região de Blumenau, né?
0: Exato.
2: E eu mando um abraço muito grande e já nesse abraço a gente agradece por esse carinho, por essa valiosa oportunidade de estar chegando mais perto de vocês e poder falar um pouco, né? Do que a gente tem feito aqui e de algo novo que está surgindo. Para nós é valioso, isso é muito importante, sempre está contando o que acontece na carreira musical nossa, né?
0: Claro. Marenco, então, já que tu falaste de algo novo que está surgindo, queria saber como é que está, então, a carreira no momento, qual é os planos do futuro?
2: Claro. Eu, dia 19 de agosto agora de 2007, eu gravei meu segundo DVD. Foi no Teatro da UPS, em Caxias do Sul.
0: Sim.
2: Estava maravilhoso, maravilhoso. Ocorreu tudo assim como a gente gostaria que ocorresse, né? É, se chama Identidade, onde eu recolho alguns trabalhos do meu primeiro disco, que gravei com o Jânio Caetano Brown, alguma coisa do segundo disco, Filosofia de Andejo e a Cavalo, trabalhos inéditos também.
0: Sim.
2: E onde a gente pode trazer a imagem, né, para este áudio de algumas músicas já conhecidas, né?
0: Que coisa
2: então,
0: boa.
2: Ele vai chegar agora, acredito que no mês de novembro.
0: Que maravilha. Tu falou em Jânio Caetano Brown e eu queria te perguntar também a experiência de ter trabalhado com ele e de tantas músicas que foram sucesso e são sucesso, né?
2: Pois é, eu tive essa graça, né? Tive essa pessoa valiosa, uma oportunidade de falar com esse homem, de conviver com esse homem. Acredito seja o nosso maior poeta, né? Um homem que falava tão bem das coisas do campo, falava tão bem do homem do campo, né?
0: E com que propriedade, né?
2: Ah, muita propriedade, um homem que conhecia, um missioneiro, Jânio Caetano Brown, né? Pajador. Então, né, em 91 a gente gravou esse disco, mas antes de gravar esse disco, eu comecei a cantar em 89.
0: Sim.
2: Foi onde eu conheci o Jânio Caetano Brown, fui procurá-lo na sua casa, me recebeu com um mate, cara alegre, né? E ali conversamos, falei da minha vontade de me iniciar nesta carreira de cantor. E naquele mesmo dia ele já me deu dois trabalhos, me deu duas letras. Se chama Destinos e Extraviado.
0: Olha aí.
2: E já começamos a parceria, né? Com poesia de Jânio Caetano Brown, ele abonando, né, a minha trajetória, foi muito importante. Porque o movimento nativista dos festivais, né, é uma vitrine muito importante, não só aqueles que estão começando, mas a todos nós. Até hoje eu estou participando de festival.
0: Claro.
2: Então, nunca vou deixar de participar do festival, porque eu acredito que seja um local onde nascem compositores, cantores, músicos. E
0: perfeito.
2: Também um laboratório, onde a gente está sempre aprendendo, né? Sempre que está acontecendo, acontece nos festivais. Então, sempre que possível, eu estou nesse meio, né?
0: Sim.
2: E comecei nesse meio, com Jaime Caetano Brown, Sérgio Carvalho Pereira, Heron Vaz Matos, são poetas que até hoje eu gravo, até hoje temos parcerias junto.
0: Que maravilha. E eu ia te perguntar, então, já que tu falou sobre Jaime Caetano Brown de novo, então, Marenco, eu ia te perguntar sobre alguma música de Doma que tu tem, inclusive tu comentasse comigo... Que tem uma do Jaime Caetano Brown, né?
2: Tem. O Jaime, ele falava muito da lida de campo, né? E conhecia bastante isso. Tem uma música que tá no meu primeiro disco, e inclusive tá nesse DVD que eu gravei agora. No DVD Identidade.
0: Olha aí.
2: Essa música se chama Charla de Domador. E também há uma curiosidade, uma coisa engraçada. Engraçada e ao mesmo tempo, acho um erro que os festivais cometeram com o Jaime Caetano Brown.
0: Sim.
2: Porque... essa música eu cantei no primeiro chamamento do Pampa, no Festival de Passo Fundo, foi em 1990. Só que Jaime Caetano Brown escreve desde 1950, né? E participou de vários festivais, né, com compositores. E no primeiro chamamento do Pampa, em 1990, eu mandei essa música, Charles Domador, e nós vencemos o festival. Então foi a primeira vez que Jaime Caetano Brown venceu um festival. É uma curiosidade e, ao mesmo tempo, um erro que os festivais cometeram com os poemas, né, de Jaime Caetano Brown, porque um poeta que deveria ser muito premiado pela sua obra. Né?
0: Com certeza, de tanta coisa boa que fez, né, tio?
2: A Charla de Domador seria a conversa de um domador, né, ele falando de sua vida, que domou a vida inteira, né?
0: Sim.
2: E no final da sua vida, ele domou a vida inteira, amansou tanto cavalo para tanta gente, que no final da vida não tem um
0: para montar.
2: Pra as garras.
0: E depois que nós desligar aqui, nós vamos estar largando essa música pro pessoal já ir escutando.
2: Ah, isso pro pessoal, agora que sabe um pouco dessa história, né?
0: Claro.
2: Já é lindo também eles conhecerem, aqueles que ainda não a conhecem, né? De conhecer esse, é um chamamê.
0: Sim.
2: Um trabalho que eu gosto muito.
0: Tchê, e tu falando em festival, me lembrei agora que tu fez uma parceria de 7 músicas no último CD do Mauro Moraes, né? Que o Mauro Moraes é também nos festivais, a gente sempre encontramos ele.
2: E me convidou para cantar alguns temas. A gente já tinha gravado um disco, eu e Zé Cláudio, com temas dele. E esse agora ele ia cantar alguns e me convidou para cantar alguns solito, algum com ele e tal. E cantamos, fomos lá, nos damos muito bem, né?
0: Sim.
2: Fomos lá e gravamos 6 a 7 músicas, me parece, né?
0: Que maravilha. Marenco, te agradeço demais a parceria. Por ter nos atendido aí com tanto apreço e tanta simpatia.
2: Não, tenho que agradecer, meu irmão. A gente está sempre de portas abertas aqui para atender os amigos, ainda mais esses amigos que estão aí forcejando para mostrar cultura. E uma coisa muito importante, vocês estão abrindo uma porta para nós, e é uma porta muito importante, onde vocês mostram nossa música.
0: Exato.
2: Não adianta a gente gravar um disco e não ter onde mostrá-lo. Não adianta a gente fazer um trabalho e não ter...

0: Então, conforme a entrevista com Marenco, ouvimos Charla de Domador, do Jaime Caetano Brown, na voz do Luiz Marenco.
1: E encerrando o bloco, Retrato Gauchesco, do Mauro Moraes e do Anomar Danúbio Vieira, com o Mauro Moraes e participação especial do Luiz Marenco. Mas e que programa velho gaúcho esse, né, tchê? Sons musicão de se perder as estribeiras. E essa música Retrato Gauchesco, que leva o nome do CD novo do Mauro Moraes e que terá um show de lançamento no dia 1 de novembro, às 21 horas, no Teatro de Câmara Túlio Piva, em Porto Alegre. Jonel, mas estamos chegando na hora da boia. E que tal dar uma repassada no que tivemos hoje nesse programa?
0: Vamos! Começamos então com os versos chucros do amigo Bragas e depois a música Versos Chucros do Baitaco, num bloco flor de campeiro. Depois, seguimos falando de Edoma, desse dialeto campeiro, de gineteada e até explicando por que, que um homem mandado pela mulher é chamado de freio de ouro.
1: Isso aí vai pegar, tchê. E em seguida tivemos o bloco do Pirisca, hoje nos informando sobre os vencedores dos últimos festivais e nos contando a história do Romance da Meia Doma, que é verídico.
0: E essa música é linda, tio. O Pirisca sempre nos auxiliando da melhor forma. Depois, tivemos o bloco escondido nos Peçoelos, com as músicas antigas na voz desses grandes artistas. Finalizamos o programa com uma excelente entrevista com o cantor e compositor Luiz Marenco, que veio acolherado com um lote de música bem campeira. E bueno, chegamos ao final então, Bragas. Um baita churrasco pra todos e até domingo que vem.
2: Mas o que que acharam de fundamento este Linha Campeira de hoje? Então, tia, não tenho mais nada para complementar, só vou deixar um abraço aqui do tamanho desse universo gaúcho e até o próximo Linha Campeira.
3: E tá feito, indiado. Depois de mais uma baita revisitada, eu já vou deixando meu abraço a todos e até semana que vem.
4: Baita momento esse recuerdo, gurizada. Prosa essa mais que especial dos idos de 2007. Bueno, por hoje é isso. Nos queiram bem, que mal não tem. Semana que vem, tamo de volta com mais uma prosa de fundamento aqui no Linha Campeira, o teu companheiro de churrasco.
1: 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Até domingo que vem!
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6: 9 horas e 5 minutos.
7: 9 horas e 5 minutos.
8: No sul do Brasil, o rodeio é mais que um evento esportivo. É uma celebração da cultura gaúcha. Os rodeios surgiram como uma forma de reunir peões para mostrar suas habilidades campeiras, como a doma de cavalos, a laçada e a gineteada. Com o passar dos anos, tornaram-se grandes festas que reúnem milhares de pessoas em torno da música, da dança e da culinária típica. É no rodeio que o gaúcho exibe sua pilcha, dança seu fandango e cultiva a tradição. Essa foi mais uma curiosidade do Sul, aqui na Rádio Gaudéria.
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0: 9:16.
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0: 9:25.
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0: Ouvimos aqui na Web Rádio Gaudéria, Cena Irmaicá, Canto dos Livres.
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0: 9:37.
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0: Obrigado, mano. Obrigado.
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0: tenho meia cabeleira e não tem erro.
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0: 9:50.
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0: 9:59.
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0: 10 horas e 8 minutos.
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0: 10h20.
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0: 10:32.
1: Não há como falar em música gaúcha sem lembrar dela. A gaita, também conhecida como acordeão. Esse instrumento chegou ao sul do Brasil com os imigrantes europeus, principalmente os italianos e alemães, e logo foi adotada pelos gaúchos. Seu som marcante embala desde músicas animadas, como vaneiras e xotes, até melodias mais lentas e nostálgicas como milongas e chamamés. A gaita é considerada a alma dos bailes gaúchos. E muitos dizem que onde há uma gaita, a festa está garantida. Ela é símbolo de alegria, identidade e emoção. Esta foi mais uma curiosidade do Sul, aqui na programação da Rádio Gaudéria.

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0: 10:43.
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0: 10 horas e 57 minutos.
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0: Santa Margarí. Obrigado, Santa Margarí.
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Tem a história do finado falecido pra vocês? E por falar em boia, me deu uma fome danada. Quer saber de uma coisa? Vou ver o Denarte como é que tá. Como é que tá as panelas? Eu vou embora, pessoal. Tchau pra vocês. Oh, ia.

0: 11:10.
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0: 11:20.
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0: Bine, gracias!
1: Horas e 30 minutos.
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0: 11:45.
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0: 11:56.
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0: Meio-dia e 8 minutos.
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0: 12 horas e 20 minutos.
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0: Meio-dia e 33 minutos.
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0: 12h43.
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0: Meio-dia e 54 minutos.
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0: 13 horas e 6 minutos.
1: 13 horas e 6 minutos.
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2: Buenas amigos e amigas ouvintes da Web Rádio Gaudéria. Aqui estamos para iniciar mais uma edição do programa do Sul do Brasil para vocês. A gente não se cansa de dizer aos nossos ouvintes que é grande a nossa alegria em poder estar aqui para levar a boa música regionalista gaúcha até seus receptores. E vamos começar a parte musical do programa de hoje com uma vaneira bem animada para todos vocês. Sem mais delongas, então, vamos ouvir com Sinuelo Pampiano um vistaço na tropa e, na sequência, os Gaudérios a serviço do Pampa.

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0: horas e 18 minutos.
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5: Estamos de volta com o programa do Sul do Brasil aqui pela nossa web Rádio Gaudéria. O som gaúcho de todos os tempos toca aqui. E vamos mais uma vez mandando um forte quebra-costela a todos os funcionários e clientes da Zé Pneus, lá na querida cidade de Parobé. Agradecemos de coração aos amigos da Zé Pneus, em especial ao Jackson, que sempre nos manda mensagens. Muito obrigado mesmo pela audiência de todos os amigos dessa valorosa empresa, Zé Pneus. E vamos oferecendo a próxima música aos amigos da Zé Pneus de Parobé. Vem chegando Gildo de Freitas, Não Sou Convencido. E na sequência, Júlio da Rosa, Matiné.

0: 13h34.
1: Não há como falar em música gaúcha sem lembrar dela. A gaita, também conhecida como acordeão. Esse instrumento chegou ao sul do Brasil com os imigrantes europeus, principalmente os italianos e alemães. E logo foi adotada pelos gaúchos. Seu som marcante embala desde músicas animadas, como vaneiras e xotes, até melodias mais lentas e nostálgicas como milongas e chamamés. A gaita é considerada a alma dos bailes gaúchos. E muitos dizem que onde há uma gaita, a festa está garantida. Ela é símbolo de alegria, identidade e emoção. Esta foi mais uma curiosidade do Sul, aqui na programação da Rádio Gaudéria.

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1: E o programa do sul do Brasil segue aqui pela Web Rádio Gaudéria, trazendo a boa música para todos os nossos amigos ouvintes. 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Vamos prosseguindo com a parte musical de nosso programa, com Marinê Siqueira, Cortando o Brasil no Meio. E na sequência, César Oliveira e Rogério Melo, Linguagem Pátria de um Povo.

0: 13 horas e 47 minutos.
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1: E vamos dando sequência ao programa do Sul do Brasil de hoje. Neste programa quero estender o meu abraço ao amigo Matiolo, que está sempre na nossa companhia, lá na cidade de São Miguel do Oeste, aqui em Santa Catarina. Todos os dias, o amigo Matiolo está na nossa companhia. Muito obrigado, meu amigo. E também quero mandar um quebra-costela para a nossa ouvinte, Michele Bandão Felipos, que está na nossa companhia aqui na cidade de Palhoça. Um forte abraço a Michele e a toda a sua família. Então vamos oferecendo este bloco musical aos nossos amigos ouvintes. Chegando agora Iedo Silva, Queixo Seco, e na sequência J. Barbosa, até a volta.

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1: Estamos chegando ao final de mais um programa do Sul do Brasil aqui pela web Rádio Gaudéria. Quero agradecer, como sempre, a edição e produção de meu filho Bruno Soares. E quero agradecer a você, meu amigo, a você, minha amiga, que esteve na nossa companhia até aqui. Certamente na semana que vem estaremos aqui neste mesmo horário. Vamos finalizar nosso programa de hoje ouvindo Grupo Carqueja, Serrania do Caverá e, na sequência, Os Buenachos, O Guasca e o Trem. Um forte abraço do comunicador Francisco Soares e até o nosso próximo programa, gauchada.

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1: 14 horas e 4 minutos.
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Buenas, amigos e amigas ouvintes da Web Rádio Gaudéria. Eu sou Bruno Soares e estou chegando aqui para apresentar até vocês, mais uma vez, o programa No Compasso da Gaudéria. Quero deixar aqui o meu abraço a cada um, a cada uma de vocês que estão sempre sintonizados aqui conosco e quero convidá-los a permanecer aqui conosco, porque nesta próxima hora nós estaremos aqui levando o melhor da música e da cultura gaúcha. Também quero aproveitar para deixar aqui o nosso contato, que é o 48 998 67 3215, para você enviar a sua mensagem fazendo seu pedido musical ou oferecendo alguma música aí para alguém que você gosta. Nós também temos o nosso aplicativo próprio, que você pode baixar pela loja de aplicativos Android, somente aparelhos Android. E no nosso aplicativo, além de você ouvir a nossa programação, também pode por ali fazer o seu pedido musical ou enviar um recado aqui pra gente. E você que só tem aí o notebook, não tem o celular, pode então entrar no www.radiogaudéria.com.br. Por ali também você consegue entrar em contato conosco. E já quero, neste primeiro bloco, mandar um abraço aí para alguns de nossos ouvintes que estão entrando em contato conosco. O Denilson, lá de Itaperuçu, na região metropolitana de Curitiba, entrou em contato conosco aqui pelo WhatsApp e pediu aí uma música. A gente vai tocar então aí uma marca neste bloco do Porca Véia para o nosso amigo Denilson, lá de Itaperuçu, né? Na região metropolitana de Curitiba. Além do Denilson, nós temos também aqui o pedido do ouvinte, né? Joalisson, lá de Guaramirim, aqui em Santa Catarina, também pediu uma música aí do Eterno Porca Véia, que estaremos rodando neste bloco. Então, forte abraço ao Joalisson, de Guaramirim, aqui em Santa Catarina, e também ao amigo Denilson, lá de Itaperuçu, na região metropolitana de Curitiba. Iniciando o primeiro bloco, vamos escutar com o grupo Tradição, No Barulho da Sanfona. Na sequência, vem chegando aí o Porca Véia, Pataqueiro. Para finalizar o bloco, César Oliveira e Rogério Melo, Regalo.

0: Essa música aqui é uma homenagem à nossa terra, nosso berço, o Mato Grosso do Sul. Fala, Gerson!
1: Vamos embora!

0: 14h23.
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0: No sul do Brasil, uma das lendas mais contadas é a do Negrinho do Pastoreio. Diz a história que um pequeno escravizado, castigado injustamente por seu patrão, foi deixado no campo sob a guarda do pastoreio de cavalos. Após perder um dos animais, foi cruelmente castigado e abandonado em um formigueiro. Mas, segundo a lenda, Nossa Senhora apareceu e o acolheu, transformando o Negrinho em um protetor dos campos e dos animais perdidos. Até hoje, muitos gaúchos acendem velas ou fazem preces a ele quando perdem algo importante. Uma lenda que mistura fé, cultura e tradição, passando de geração em geração. Essa foi mais uma curiosidade do Sul, aqui na Rádio Gaudéria.
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2: Estamos de volta com o programa No Compasso da Gaudéria, aqui pela nossa querida Web Rádio Gaudéria de Palhoça. E neste bloco, vamos mandando um abraço para o nosso ouvinte Elton Stark, lá da cidade de Canguçu, no Rio Grande do Sul. Nos manda mensagem aqui falando que a Web Rádio Gaudéria é uma rádio necessária e também parabeniza aí pela programação. Ele solicitou aí a música O Primeiro e Último Mate com os Monarcas. Então agradecemos aí demais a mensagem do nosso ouvinte Elton Stark, que está sempre ligadinho com a gente lá na cidade de Canguçu, no Rio Grande do Sul. Nós também recebemos mensagem aqui do nosso amigo ouvinte, o Cássio, lá da cidade de Encruzilhada do Sul, no Rio Grande do Sul. Ele informa pra gente aqui através de sua mensagem que está sempre sintonizado aqui na Web Rádio Gaudéria. Solicitou aí a música com o grupo Reponte, que iremos rodar então neste bloco para o nosso amigo Cássio. Um forte abraço a ti e a toda a tua família. Faça então como Elton e como Cássio e entre em contato aqui conosco, que assim que possível a gente vai atendendo a todos os pedidos dos nossos queridos ouvintes que estão sempre sintonizados aqui na nossa programação. E vamos dando sequência então à parte musical do programa de hoje, chegando aí para todos vocês o grande gaiteiro e cantor Gonzaga dos Reis com a música Tildão na Rancheira. Na sequência, os Monarcas com a belíssima música O Primeiro e Último Mate. E para finalizar o bloco, grupo Reponte, Caçador de Tatuagem.

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0: 14h39.
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0: Estamos de volta com o programa No Compasso da Gaudéria de hoje. E já quero iniciar este terceiro bloco mandando um forte abraço para o nosso ouvinte Clair Padilha dos Santos, lá da cidade de Lages, na Serra Catarinense. Ele nos manda mensagem através aqui do 48 99867 3215, dizendo que já faz 5 anos que acompanha a programação da Web Rádio Gaudéria. E neste ano então estaremos fazendo aí 5 anos. Então quer dizer que o nosso grande ouvinte Clair Padilha está desde lá do início, sempre sintonizado aqui conosco. Então queremos mandar um forte quebra-costela aí para o nosso ouvinte Clair Padilha dos Santos, lá de Lages, Santa Catarina. Também vamos mandando um abraço lá para a cidade de Itapetininga, em São Paulo, para o nosso ouvinte, o Nelson, que está sempre sintonizado aqui conosco. O Nelson é músico, né? Está aí gravando algumas canções e vai mandar aqui para a Web Rádio Gaudéria para que a gente toque, né? Então estamos aí aguardando as músicas do nosso amigo ouvinte, o senhor Nelson, né? Que está sempre sintonizado conosco. E nós aí aproveitamos para mandar um forte abraço a ele e a toda a sua família. O nosso ouvinte também lá em Capinzal e Ouro, né? O seu Neuri Bueno. E também aí toda a sua família, sempre nos finais de semana, está assando aquele bom churrasco, está sempre sintonizado aqui conosco, ouvindo o melhor da música, enquanto aí assa um bom churrasco com toda a sua família aí, né? Confraternizando no final de semana. Então, forte abraço aí para o seu Neuri Bueno. E vamos dando sequência então à parte musical do programa No Compasso da Gaudéria. Vem chegando aí a música, lançamento do grande cantor Pedro Neves, que entrou em contato conosco, mandando as suas músicas, um grande compositor, um grande cantor, Pedro Neves, com a música O Rádio Gaúcho. Na sequência vem chegando Os Serranos, com a música Cor das Auroras, e para finalizar este bloco, Chiquito e Bordoneio, Mania de Fandango.
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0: 14:53.
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Estamos chegando ao final de mais um programa No Compasso da Gaudéria. Eu, Bruno Soares, apresentador e produtor deste programa, quero agradecer a todos vocês que ficaram aqui conosco nesta hora e te convido para sintonizar o nosso programa neste mesmo dia e neste mesmo horário. E te convido também a permanecer aqui conosco, acompanhando o melhor da música gaúcha na Web Rádio Gaudéria. Mandando abraços aí para as cidades que estão sempre aqui sintonizadas conosco. Caxias do Sul, no Rio Grande do Sul, Dourados, Mato Grosso do Sul, Sorocaba, São Paulo, Estância Velha, Rio Grande do Sul,

Santa Catarina, e São Nicolau, no Rio Grande do Sul, são algumas cidades que estão sempre sintonizadas aqui na nossa programação. E vamos então tocando o último bloco de músicas, trazendo agora com o Márcio Correia a música A Moda Antiga. Na sequência, o grupo Manotaço chega com Ginete Dançador. E para finalizar o programa de hoje, os Três Chirus com a belíssima música Hospitalidade. Um forte abraço a todos vocês e até a nossa próxima oportunidade.

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1: Olha o shot do Fandangueando com Ivan Vargas, essa história bonita por demais, nessa canção lindaça, meu cusco. A patroa vai me usar o vaneirão que nós tocamos e cantamos abrindo este fandango.
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1: E o João Luiz Correia vem chegando com a marca Os Fandangos do Meu Pago. Assim, vamos fandanguear.

0: versus campeiros, é a milonga que nós tocamos e cantamos no Fandangueando. Ainda os fandangos do meu pago, Vaneira com João Luiz Correia.
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2: 15 horas e 21 minutos.
3: O violão é outro grande protagonista da música gaúcha. Com suas cordas dedilhadas, o violão campeiro embala canções de campo, toadas e milongas, traduzindo a simplicidade e a beleza da vida no sul. Nas rodas de mate ou nas tertúlias, ele é presença garantida, seja acompanhando uma gaita ou conduzindo uma voz solitária. O estilo do violão gaúcho é único, com batidas marcadas e dedilhados que lembram o trote do cavalo, ele carrega a alma do campo em cada acorde. É o som da calmaria, da saudade e da contemplação do pampa. Essa foi mais uma Curiosidade do Sul aqui na Rádio Gaudéria.
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0: Fandangueando no sul é a marca com o grupo Cantar Galponeiro.

0: E assim fandangueamos com o grupo Cordiona e o Chamamé, mateando saudades. A maneira fandangueando no sul com o grupo Cantar Galponeiro. E o fandango segue neste balanço bonito. Vamos fandanguear.
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0: Vou abrindo a cordiona para tocar mais um shot. Todos meus amigos, vamos homenageando a parceirada.

0: Pampa de 23 balançasse com Chiru Missioneiro nesta maneira bonita, no fandangueando o shot todos meus amigos, cantamos, tocamos com o nosso grupo fandangueiro.
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3: 15 horas e 35 minutos.
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0: fundo do baú de lembranças, a marca com os irmãos Bertucci, a volta do tropeiro, tia. Que baita marca, hein? Este é o clima dos galpões, este é o fandangueando para todo o Brasil através desta grande rede de emissoras gaúchas, esta grande roda de integração que leva a música dos fandangos do sul aos ranchos da gauchada.
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0: Vamos tocar, vamos cantar, louco por gaitaço, mais uma das nossas marcas pra ti neste fandango.

0: vida buenacha, que baita marca, com os monarcas vaneirando no fandangueando. Canção gaúcha, um shot com Nardel Silva, louco por gaitaço, marca da nossa estampa que nós tocamos e cantamos com o grupo fandangueiro, composição dos amigos Dionísio Costa e Pedro Neves.
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2: 15 horas e 49 minutos.
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0: Leonardo no fandangueando e o shot doce amargo do amor. Cuida o teu arrancheira que eu toquei pra ti na minha cordiona, tchê.
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0: Vem chegando a baixada do Manduca, baita clássico da música gaúcha. A interpretação é do grupo Sinuelo da Serra, matando muita saudade aqui no Fandangueando.

0: Milonga com Adair de Freitas, Morena do Amanhecer. Na Baixada do Manduca, mais um clássico gaúcho, na interpretação do grupo Sinuelo da Serra, matando muita saudade por aqui.
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2: 16 horas e 2 minutos.
3: Você sabia que o chimarrão, símbolo tão presente na cultura gaúcha, tem origem indígena? Pois é, o hábito de consumir a erva mate surgiu com os povos guaranis, que já utilizavam a planta em rituais e no dia a dia, muito antes da chegada dos colonizadores. Com o passar do tempo, o chimarrão foi incorporado pelos tropeiros e pelos gaúchos, tornando-se sinônimo de hospitalidade e tradição. Hoje, além de ser um companheiro inseparável nas rodas de conversa, o mate também representa união, respeito e orgulho sulino. É por isso que aqui no Sul dizemos com orgulho, um bom mate nunca se nega. Essa foi mais uma curiosidade do Sul, aqui na programação da Rádio.

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2: O Gilvestre, quando nasceu o primeiro filho, que era o Fulgêncio, nasceu com parteira, né? E daí o Gilvestre olhou a camisa da vida, mas parecia um zurri. Mas o Gilvestre é fio, ficou faceiro, né? Daí veio o Dinarte, né? Mas, Dinarte, olha aqui, é a minha cara. Dizia assim, não tem importância, mas o importante é ter saúde.
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3: Tá bueno, e depois de ouvirmos o caos do compadre Lagoa, vem chegando os mirins e essa chamarra linda por demais.

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1: Eu convido meu grande amigo Gildinho, o gaiteiro monarca, pra tocar comigo esse shot. É uma honra pra mim tocar ao teu lado, Gildinho.
2: Obrigado, amigo Júlio. Vamos fazer um entreveiro de gaitas. Puxa!

0: canção bonita demais no Fandangueando, Chamamé Chimarrão da Saudade, com o Adelar Saraiva. Ainda Eco do Minuano e Os Calareiras, maneira fandangueira pra ti no Fandangueando, e o Shot Dançando no Paraná, que eu toquei na minha acordeona junto com o Gildinho Monarca.
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2: 16 horas e 17 minutos.
3: No peão, a bombacha alinhada, a camisa bem passada, o lenço no pescoço, na prenda o vestido, o laço de fita no cabelo é um orgulho que não se mede. A pilcha é mais que uma vestimenta, é identidade. Símbolo da tradição gaúcha, ela expressa o respeito pelas raízes e pela história do povo sulista. E quando a gaita toca, ela ganha ainda mais beleza nos passos do vaneirão.
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0: caixote com os filhos do sul no Fandangueando. Quem não me conhece, vaneira de dar laçaço pra ti que nós tocamos e cantamos no Fandang.
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0: E olha o Newton Ferreira chegando por aí, abaralhando a barbela, tchê. Vamos fandanguear.

0: interior com os filhos do Sul e a vaneira quem não me conhece comigo, Júlio César Leonardo, Grupo Fandangueiro.
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2: Olha o bugio que nunca falta em fandango gaúcho, tchê. Templo Campeiro, nas teclas e nos baixos da minha acordeon.

Deu saudade com os monarcas, a maneira fandangueira pra ti no fandangueando. Pialo da saudade do Teixeirinha com Luiz Carlos Borges e o Bugio Templo Campeiro na minha acordeona.

0: Este é o filho de sertanejo, de amamé bonito por demais, lindaço, com Oswaldir e Carlos Magrão.
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2: 16 horas e 44 minutos.
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0: Deixar saudade, a marcha gaúcha dos irmãos Bertucci na interpretação do Porca Véia. Que balanço, hein, tchê? Um amor proibido, a vaneira que nós tocamos pra você com o nosso grupo Fandangueiro.
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0: Vamos de vaneira, vem chegando os serranos.

0: bueno com esta marca fandangueira dos serranos, o festeiro tipo bicho. Nós vamos chegando na hora do arremate, tchê. É hora de apagar os lampiões, fechar as portas do galpão e deixar o nosso abraço aos amigos.
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0: Vamos tocando a saideira e a rancheira, loirinha linda na minha acordeona que chega para arrematar o fandango com chave de ouro. Um abraço do gaiteiro, até o próximo fandango, aqui nesta emissora que leva a música fandangueira até o teu rancho.

0: 16:58.
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0: 17 horas e 15 minutos.
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0: 17:39.
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2: No peão, a bombacha alinhada, a camisa bem passada, o lenço no pescoço, na prenda o vestido, o laço de fita no cabelo é um orgulho que não se mede. A pilcha é mais que uma vestimenta, é identidade. Símbolo da tradição gaúcha, ela expressa o respeito pelas raízes e pela história do povo sulista. E quando a gaita toca, ela ganha ainda mais beleza nos passos do vaneirão.
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0: 17h52.
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0: 18:03.
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0: 18 horas e 30 minutos.
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0: abençoe todos nós. E aquele abraço. Ferreira!
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0: 18h40.
1: No sul do Brasil, uma das lendas mais contadas é a do Negrinho do Pastoreio. Diz a história que um pequeno escravizado, castigado injustamente por seu patrão, foi deixado no campo sob a guarda do pastoreio de cavalos. Após perder um dos animais, foi cruelmente castigado e abandonado em um formigueiro. Mas, segundo a lenda, Nossa Senhora apareceu e o acolheu, transformando o Negrinho em um protetor dos campos e dos animais perdidos. Até hoje, muitos gaúchos acendem velas ou fazem preces a ele quando perdem algo importante. Uma lenda que mistura fé, cultura e tradição, passando de geração em geração. Essa foi mais uma curiosidade do Sul, aqui na Rádio Gaudéria.

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0: 18 horas e 54 minutos.
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0: 19h07.
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0: Você ouviu aqui na Web Rádio Gaudéria, Os Monarcas, Aprontas do Destino.
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0: Ouvimos na web Rádio Gaudéria, Grupo Som do Sul, Flor do Meu Jardim.
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0: Obrigado, obrigado pelo carinho. Você ouviu na Web Rádio Galdéria, Os Tiranos, Bailando Chamamé.
1: 19 horas e 18 minutos.
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0: 19 horas e 27 minutos.
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2: Esta música do grande companheiro Edson Dutra é dedicada a todos os amigos e divulgadores da música regional gaúcha, aos quatro cantos desta pátria verde e amarela, que eu considero minha terra.

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0: 19h38.
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0: 19:59.
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0: 20h26.
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0: 20h36.
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0: Santinho que é nada.
1: 20 horas e 48 minutos.
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0: 20h59.
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